Max Megahertz, uma boa noite para vocês. Estamos aí com a Onda Tropical, como sempre, às terças-feiras, a partir das 8 da noite, de repente, reprisa em dias variados. Amigo Luiz Toniolo, wir haben Dienstagabend, Arthur und ein Minuten. Ja. Das heißt, es ist Zeit für brasilianische Musik auf 96,6 MHz.

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1: Sonho meu.
2: Sonho meu.
1: Sonho meu, sonho meu.
3: Pois é, vamos mostrar aí a tendência.
0: Longe. Sonho meu.